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6: É, você tá no Rancho Sertanejo aqui na 91,9, a melhor rádio no seu rádio. Agora, às 19 horas e 26 minutos, vamos prosseguindo aqui com o Rancho Sertanejo, com os pedidos, né? Vamos falar com o Antônio, rapaz, lá da Carvoeira. E aí, Antônio, como é que tá? Fala comigo, boa noite.
7: Boa noite, Lico. É o Antônio. Queria ouvir uma música de Paulo Paulino, Malu. Oferecer aqui pro meu tio Netinho. O Lourenço e pro Francisco aí na São José. Beleza?
6: Tá certo, Antônio. Ô, rapaz, seja muito bem-vindo aqui no Rancho Sertanejo. Obrigado pela audiência e pela participação, tá bom? Um abraço aí, ô Netinho. Um abraço aí pra você. Um abraço aí pro Lourenço, né? O Lourenço tá aí, você, o Netinho, aí o Antônio aí na Carvoeira. Um abraço pra vocês. E também lá pro Francisco na Fazenda São José. Ô, Francisco, boa noite. Obrigado aí pela audiência, tá bom? Agora chega aí, maluco, de Paulo e Paulinho, tá bom, Antônio? Agora eu vou falar com o Fabrício Baianin, né? Ô, Fabrício Baianin, boa noite. E aí ele tá dizendo boa noite. Corre Mineiro, 7 de junho, ali no IP Shop, né? Então vai aí, rapaz, vai ter esse evento aí. Muito bom. Ô, Fabrício Baianin, um abraço aí pra você. Obrigado pela sintonia e pela audiência, tá bom? Agora eu vou falar com a Dulcelina lá no Rancho Bentivi. Boa noite, Dulcelina.
8: Boa noite, Nicolas. Aqui é a Dulcelina no Rancho Bentivi. Quer pedir a música com Praia em Prainha? Vou roubar uma Goiana, oferecer pro meu esposadão, pra minha irmã Ivanice, pra você aí da rádio, pra todos que gostar da música, pra todos os ouvintes. Obrigado. Boa noite.
6: Ô, oh, boa noite. Boa noite, Dulcelina. Obrigado pela audiência, pela sintonia, tá bom? Um abração pra você. Ô, oh, Adão, um abraço aí, o pessoal aí do Rancho Bem TV, um abraço, né? E mandar um abraço também lá pra Ivanice, lá na É, rapaz, lá no bairro dela, lá é Vale das Emas. Ei, gente muito boa, obrigado pela sintonia e pela audiência, tá bom? Agora queria mandar uma boa noite também pra Lindaura, né? A Lindaura que tá sempre ligadinha aqui no programa Rancho Sertanejo. Boa noite, Lindaura, um abraço pra você. Também queria mandar um abraço lá pra Altaraguai, lá pro meu amigo Vilmanzinho, né? O Vilmampino, um abraço aí pra ele, pra Zélia, pra Giovana. Essa galera toda aí de Altaraguai, um abraço aqui do Rancho Sertanejo. Ei, Borola, e aí, como é que tá? Fala comigo, Borola.
9: Boa noite, Link. Olha nós aqui de novo, Link. Agora você manda um rano aí pra nós. E pela audiência, tá bom? Agora eu vou falar. Não deixe pra depois. Certo? Aí você manda lá pra aquela turma lá do Divino Espírito Santo, Setor Oeste, Casinha Amarela. Lá pra Corredeira, pra Rose. Viu? Mas, o Renato. Todo mundo que estiver escutando nós lá. William. Certo?
6: Tá certo, é, rapaz. Pra Rose, pro William, né? Pra essa galera toda que você falou, pros bairros aí que você citou. Um abraço aqui do Rancho Sertanejo, tá bom? Ei, Borolão, um abraço pra você. Obrigado pela sintonia, pela audiência. É, Malu, de Paulo de Palinho lá pro Antônio, roubando a Goiânia pra Prainha lá, pra Dulcelina e pro Borolo, né? O Renan e Raí, não deixe ir pra depois. Um abraço, boa noite do Rancho Sertanejo.

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1: Agora 19 horas e 35 minutos. É, agora eu quero falar com Edmar lá no setor Versailles, né? Edmar, boa noite. Como é que tá as coisas por aí? Fala comigo, Edmar.
2: Ô, Lico, boa noite.
1: Boa noite. Tudo bom? Bom demais.
2: Aqui é o Edmar. Ô, Lico, roda uma música aí pra nós. Aquela música do... Uma música aí do André Andrade aí pra nós. Eu quero oferecer ela aqui pra minha sogra, né, Maria. E pra minha cunhada Rosalina, que tá aqui, minha esposa Simone. Estamos aqui te ouvindo seu programa, aqui no setor Versailles, no fundo dos Santos aqui. Um abraço, meu amigo. E com Deus, tenha uma boa noite. Tem uma do André Andrade aí, pra minha sogra.
1: Tá certo, Edmar, obrigado aí por estar aqui no Rancho Sertanejo, seja muito bem-vindo no Rancho Sertanejo, um abração aí pra você, um abraço aí pra Maria, pra Rosalina, também a Simone, né, um abraço pra vocês aí, também a todos aí do setor Versalhes, um abraço pra vocês. Escolhi Pássaro Selinho com André Andrade. Ô Borola, aquela música que você pediu, eu não tenho ela na programação e também eu pesquisei e não encontrei, mas eu escolhi aqui Ave Ferida aí com Renan e Raí, vai pra você, tá bom? Ei, Borola, um abraço pra você. Agora quer falar com meu vizinho, né, o Hélio José. Ô, seu Hélio José, boa noite, como é que tá as coisas por aí? Seja muito bem-vindo aqui no Rancho Sertanejo. Eu vou mandar uma música aí pra você aí, Paixão Desenfreada com Ronaldo Viola e Praiano, espero que você gosta. Pássaro Selinho, André Andrade, lá pro Edmar. Ave Ferida, Raí, Renan e Raí, lá pro Borolo. Paixão Desenfreada, Ronaldo Viola e Praiano, lá pro Hélio José. Boa noite, Rancho Sertanejo.

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Agora eu quero ir pra Portelândia. Ô, oh, Dantinha, né? Um abraço aí pro Dantinha. Ele tá dizendo boa noite, meu amigo. Manda um alô aí pra todos os ouvintes da 91,9 FM. Aqui é o Dantinha e a moda é do Rio Negro e Solimões. Ô, oh, escolhi romântica. Rio Negro e Solimões lá pro Dantinha, na cidade de Portelândia. Um abraço pra essa galera toda aí de Portelândia. Um abraço aqui do Rancho Sertanejo.

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10: Seguimos aqui no embalo do Rancho Sertanejo, nesta quinta-feira, 7 de maio de 2026, agora 20 horas e 2 minutos, aqui na 91,9, a melhor rádio no seu rádio. Ô, Borola, e aí, vai trocar a música? Fala aí pra mim. Ô, Borola, boa noite de novo.
13: Ô, Ligue, então manda aí, eu chorei no sinal com eles, Renan Raí, manda aí pra nós. Esquenta não, meu filho, é doidura minha mesmo.
10: Rapaz, é isso aí, rapaz. Um abraço aí pra você, Borola. Obrigado pela sintonia, pela audiência. Então vamos aí de Chorei no Sinal com Renan e Raí. Lá pro Borola, o corintiano Borola.
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1: É, você tá na pioneira, né? Rádio Eldorado de Mineiros, 91,9, a melhor rádio no seu rádio, 20 horas e 14 minutos aqui no Rancho Sertanejo. Vamos até as 21 horas. É, agora vamos atender aí o Boró. Antes, né, ouvimos aí os dois mineiros e os dois goianos, né? Quando os dois mineiros cantam, os dois goianos também têm que cantar, né? Porque esses dois estados é estado vizinhos, né? Estado irmãos, né? Minas Gerais e também Goiás. Um abraço para quem é mineiro e para quem é goiano e para todos os outros estados também. Um abraço aqui do Rancho Sertanejo. Ô, Boró, e aí, qual a música agora?
2: Ô, Link, é eu de novo. Manda uma musiquinha pra nós aí do Carlito e Baduí. Mulher, sempre mulher. Sério? Aí pro William, pra todo mundo que estiver escutando nós aí. Pra Rose também. Sério? Pra todo mundo aí.
1: Aê, Borola, obrigado pela audiência, pela sintonia. Ei, rapaz, e o William, como é que tá? William, Rose, essa galera aí, um abraço aqui do Rancho Sertanejo. Ô, Borolão, obrigado por estar ajudando a fazer aqui o programa Rancho Sertanejo. Mulher, sempre mulher, Carlito e Baduí.

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1: Agora 20 horas e 18 minutos aqui no Rancho Sertanejo. Agora eu quero falar lá na Fazenda São José. E aí, Francisco? Ei, Francisco, fala comigo, boa noite.
2: Boa noite, meu amigo Lico. E aí, bom, firme?
1: Firme?
2: Queria pedir a música Lorena e Rafaela, Aurora do Mundo. Mandar um alôzinho pro Lourenço, Netinho, Tonho, essa turma boa que tá ouvindo rádio aí. E vamos que vamos, filho.
1: E vamos que vamos, filho. Ê, tamo junto aí, Francisco. Obrigado pela sintonia, pela audiência, rapaz. Vamos mandar um abraço também lá pro Antônio. É, o Antônio também. E lá o Netinho, o Lourenço, né? Obrigado aí, meu querido. Obrigado por sempre estar aqui no Rancho Sertanejo. Um abraço aí, Aurora do Mundo, Lorena Rafaela, lá pro Francisco.

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1: É você em boa companhia aqui no Ranço Sertanejo da 91,9. Agora é às 20 horas e 23 minutos. Agora eu quero falar com meu irmãozinho, o Fião, né? Ei, Fião, fala comigo, boa noite.
2: Fala, meu amigo irmão Lico. Que é o Fião, bacana?
1: Bacana?
2: Ó, oh, toca aquela moda pra nós aí, Encanto e Magia. Chico Rei Paraná. Quero oferecer pra minha família, né? Você já sabe o nome da. Das feras, né? Sim. Minha esposa Santa Maria, meus filhos Ian, Eduardo, Daniel.

0: e a Paola, né? E pro meu parceiro, meu amigo Adenor lá do Minibox Oliveira. E a galera toda lá. E pra turma lá do Zico. Falou, meu irmão, aquele abraço. E como sempre, né? Avante palestra.
1: Avante palestra, ô, meu irmãozinho, um abraço aí pra você, esse é meu irmão, amigo, né, Deus lá da infância, né, ei, rapaz, esse aí é gente boa demais, um abraço aí pros irmãos Deus, vai aí, né, pra essa galera toda, e lá, ela na casa do Fião, todo mundo que nasce lá já é carimbado, né, já vem carimbado aí com verdinho, é, pra rapaz, lá pra Santa Maria, um abraço aí pra ela, pra Eduardo, o Ian, o Daniel, a Paola, gente boa demais, um abraço para vocês. Ê, minha família abençoada. E também pro corintiano antigo, né? Lá o Adenor. Ê, rapaz, aquele lá não toma jeito, não. O bicho é corintiano, é das antigas, né? E pro pessoal lá do Zico, né? O Zico é santista. Ê, Zico, um abraço aí pra você. Pois é, meu amigo Ariovaldo Fernando da Silva. Ô, Fião, se falar Ariovaldo, ninguém sabe, é o Fião, né? O antigo Fião. Um abraço para você, meu irmãozinho. Encanto e magia, Chico Rei Paraná. Boa noite do Rancho Sertanejo.

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12: Agora 20 horas e 34 minutos. 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
12: Você tá no Rancho Sertanejo, agora é 20:36. É que na 91,9 Rádio Eldorado de Mineiros, a melhor rádio no seu rádio. Agora quero falar com o Borol. Boa noite, Borol. Vamos na saideira, Borol.
13: Ô, Lincoln, eu de novo. Ah, se eu pudesse, com o Amado Batista, viu? É a saideira, né? Aí você manda pra todo mundo que estiver escutando nós. Aqui é a turma aqui do Espírito Santo, Setor Oeste, Cadeia Amarela, certo?
12: Certo! Ô, Borola, obrigado pela sintonia, pela audiência. Obrigado por estar sempre ajudando aqui a fazer o programa Rancho Sertanejo. Um abraço pra essa galera toda aí do Setor Oeste, Divino Espírito Santo, né? Pra todos os bairros da cidade de Mineiros. Obrigado aí pela audiência. Ah, se eu pudesse com o Amado Batista, lá pro Borola.

Agora 20 horas e 43 minutos, é. O Rancho Sertanejo vai até as 21 horas, é. Ô, Barolo, bom. E, ô, Barolo, é o seguinte: essa música que você pediu não tem na programação. Ô, meu querido, pede outra aí, manda outro áudio aí pra saideira. É, Barolo, um abraço aí pra você. Queria mandar um abraço também pra Maria José, né, que tá ligadinha aqui no Rancho Sertanejo também. É, lá pra Selma Moraes, lá na Rua 13, ali no bairro de Vinho do Espírito Santo, pro Erisson. É, Erisson, um abraço aí pra você. E também mandar um abraço lá pro Pardal, pra Ed, né, sua esposa, pros meninos todos lá. Um abraço aí. Vida de Pescador, Mato Grosso e Matias.

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3: Agora 20h48. Ô, Borola, como é que é a história aí? Fala aí pra mim.
4: Vai, manda um aí, moço, e fala, Borola, essa aqui é a saideira, viu?
3: Tá certo, Borola, eu escolhi aqui Paixão e Proibida com Teodoro Sampaio, eu sei que você gosta, Borola, obrigado pela sintonia, tá bom? Agora quero falar com a Vilma Aparecida, essa também é das antigas, lá da Baixadinha, um abraço, Vilma Aparecida, obrigado pela sintonia, pela audiência, fala comigo, Vilma!
5: Boa noite!
3: Boa noite!
5: Você podia passar aquela música pra mim, Barquinha... A barquinha de ouro. Passa ela aí pra mim. Tá bom?
3: Tá certo.
5: Só pra mim curtir mesmo aqui em casa. Quem gostar da música também.
3: Tá certo. Tá?
5: Barquinha de ouro.
3: Ô, Vilma, obrigado. Seja muito bem-vinda aqui no Rancho Sertanejo. Obrigado pela sintonia, pela audiência, tá bom? Um abraço pra você, pra toda a sua família. Que tenha uma noite abençoada. Então vamos lá, né? Paixão Proibida, Teodoro Sampaio, lá pro Borolo. Barquinha de ouro, trio Parada Dura, lá pra Vilma Aparecida. Boa noite do Rancho Sertanejo.

0: você ficou com Barquinha de Ouro, né? Com Trio Parada Dura, lá pra Vilma Aparecida. Ô, Vilma, obrigado pela sintonia. Vamos fechando aqui as portas do Rancho Sertanejo com o Maianderson. Ei, Maianderson, boa noite. Fala comigo, Maianderson.
1: Ô, meu amigo Lincoln. Boa noite, o Maianderson.
0: Bom?
1: Tô com um modão aí pra nós aí. Pra todos o torcedor do Mineiro Esporte Clube. E pra todos da Rádio Eldorado FM. Tá? E pra galera aí que gostarem. Boa noite. Aquele abraço.
0: Ô, Maianderson, boa noite, aquele abraço pra você, obrigado pela sintonia, pela audiência, um abraço pra todo o torcedor do Mecão, né, um abraço aí pra você, obrigado pela audiência, tenha uma noite abençoada, tá bom, Maianderson? É chegando a hora aqui, é de já dizer, até amanhã, né, amanhã voltaremos às 19 horas com o Rancho Sertanejo, obrigado aí pelas participações e pela audiência, amanhã voltaremos, agora violeiro sem viola, João Mulato e Douradinho lá pro Maianderson, é, boa noite, até amanhã! Yeah.

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1: Olá, uma boa noite.
2: Boa noite para você que nos acompanha em todo o país.
1: Quinta-feira, 7 de maio de 2026.
2: Vamos ao destaque do dia, política externa.
1: Presidente Lula se reúne com o líder norte-americano Donald Trump. Na agenda, comércio exterior, minerais críticos e combate ao crime organizado.
2: Lula propõe a criação de um grupo de trabalho para tratar das tarifas comerciais.
1: Destaca que Brasil está preparado para discutir qualquer assunto com qualquer país.
3: Nós não temos veto, não tem assunto proibido. A única coisa que nós não abrimos mão é da nossa democracia e da nossa soberania.
2: E ainda, incentivo ao turismo e ao emprego.
1: Iniciativa inédita vai oferecer crédito facilitado e com